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2: 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É Murilinho Rufo. 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

0: Tamo junto. Que é isso? Que moda é essa, hein?
1: Que moda é essa? Parabéns.
2: Uma honra ter vocês aqui.
1: Você.
2: Uma honra ter vocês no Que Não Chora Vai Bico. Muito obrigado.
3: Prazer nosso.
1: O prazer é todo nosso.
3: Obrigado pelo convite.
1: Obrigado pelo convite.
2: Eu chorei você. De verdade aqui, ó. Eu segurei a lágrima aqui. Eu sempre falei pra minha família toda que era um sonho. Eu disse que eu tô realizando um sonho. Por isso que eu falei na abertura que o Que Não Chora Vai Bico não é só mais um DVD, é um sonho na minha vida.
3: É isso aí.
2: E ter Mato Grosso e Matias aqui, cara, tá doido.
1: Pode aplaudir a emoção. Vamos aplaudir.
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0: caro, minha cara ouvinte, estamos juntos para este momento. Estou feliz por poder falar com vocês neste momento breve, mas que certamente é um momento que ajuda a pensar, a viver melhor, a decidir melhor as coisas, a estar mais entusiasmado pela vida. Eu também continuamente leio, reflito, escuto palavras e isso me ajuda. Certamente a palavra ajuda a todos. Por isso, você que escuta e gosta, pode anunciar a outros para que também escutem nesta mesma hora, nesta mesma rádio. Gostaria de falar sobre a questão defender-se contra a maldade e a agressão. Como fazer para defender-se? Jesus nos aconselha a oferecer a outra face quando alguém nos bate na face direita. Com isso, não quer dizer que devemos simplesmente admitir o mal. Em nosso mundo é preciso opor-se ao mal. Caso contrário, ele estará em breve nas mãos de gente má. Bater na face direita não é sinal de violência para o judeu, mas de desonra. Não se bate na outra pessoa com a palma da mão, mas se toca com desprezo com as costas da mão. Por isso Jesus quer dizer, quando você coloca sua honra em Deus, nenhuma pessoa pode tirá-la de você. Não há necessidade de defendê-la. Você pode tranquilamente oferecer também a outra face, porque você colocou a sua honra em Deus e ninguém pode tirá-la de você. Portanto, é sinal de superioridade interior e não de fraqueza oferecer a outra face. Mas isso não significa que eu suporte passivamente a agressão da outra pessoa. Tenho o direito de reagir e de me defender, mas não devo revidar com a mesma arma. Caso contrário, ali se gerará um conflito de longa duração. A questão é como encontrar caminhos não violentos para vencer a agressão da outra pessoa. Quando nós estudamos os traumas, é sugerido que a pessoa se retire para um lugar seguro, onde o mal não a pode atingir. É certamente um bom caminho para fugir do poder do mal. Em cada um de nós, há um espaço interior de paz e tranquilidade no qual Deus mora em nós. E lá onde Deus mora em nós, o mal não tem acesso. Lá ele não pode adquirir poder sobre nós. E lá também não nos pode prejudicar ou ameaçar. Caro ouvinte, esse espaço onde mora Deus e onde nós podemos ter paz e ninguém pode atingir é a nossa interioridade. Ali mora Deus. Lá o mal não nos atinge de forma alguma. Por isso, busquemos em nossa interioridade a força para vencer agressões e maldades, tendo atitudes certas para que o mal não tenha força sobre nós.
1: Mesmo que às vezes pareça não existir a paz.
0: Você pode acessar o nosso site padrezequiel.com.br e encontrar ali vídeos, mensagens, canções que também podem te ajudar. Um forte abraço, Deus te abençoe e te guarde. Em nome do Pai, do Filho e do Espírito Santo. Amém.
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3: 6:07.
4: Pai nosso que estás no céu, santo é o teu nome. Que o teu reino venha sobre nós e a tua vontade seja feita aqui na terra, assim como é feita no céu. Dá-nos hoje o alimento de que precisamos. Perdoa as nossas ofensas, como também nós perdoamos os que nos ofenderam. E não nos deixes cair em tentação. Livra-nos do mal. Amém.
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5: 6:09.

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0: Uma hora e um minuto.

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1: 2 horas e 5 minutos.

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3: 3 horas e 4 minutos.

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1: E os boiadeiros no rancho estavam prontos para a partida, numa roseira cheia.

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1: 4 horas e 4 minutos.

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2: 5 horas e 1 minuto.

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1: 5 horas e 30 minutos.

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4: 6 horas e 3 minutos.

0: Caro, minha cara ouvinte, estamos juntos para este momento. Estou feliz por poder falar com vocês neste momento breve, mas que certamente é um momento que ajuda a pensar, a viver melhor, a decidir melhor as coisas, a estar mais entusiasmado pela vida. Eu também continuamente leio, reflito, escuto palavras e isso me ajuda. Certamente a palavra ajuda a todos. Por isso, você que escuta e gosta, pode anunciar a outros para que também escutem nesta mesma hora, nesta mesma rádio. Gostaria de falar sobre a questão defender-se contra a maldade e a agressão. Como fazer para defender-se? Jesus nos aconselha a oferecer a outra face quando alguém nos bate na face direita. Com isso, não quer dizer que devemos simplesmente admitir o mal. Em nosso mundo é preciso opor-se ao mal. Caso contrário, ele estará em breve nas mãos de gente má. Bater na face direita não é sinal de violência para o judeu, mas de desonra. Não se bate na outra pessoa com a palma da mão, mas se toca com desprezo com as costas da mão. Por isso Jesus quer dizer, quando você coloca sua honra em Deus, nenhuma pessoa pode tirá-la de você. Não há necessidade de defendê-la. Você pode tranquilamente oferecer também a outra face, porque você colocou a sua honra em Deus e ninguém pode tirá-la de você. Portanto, é sinal de superioridade interior e não de fraqueza oferecer a outra face. Mas isso não significa que eu suporte passivamente a agressão da outra pessoa. Tenho o direito de reagir e de me defender, mas não devo revidar com a mesma arma. Caso contrário, ali se gerará um conflito de longa duração. A questão é como encontrar caminhos não violentos para vencer a agressão da outra pessoa. Quando nós estudamos os traumas, é sugerido que a pessoa se retire para um lugar seguro, onde o mal não a pode atingir. É certamente um bom caminho para fugir do poder do mal. Em cada um de nós, há um espaço interior de paz e tranquilidade no qual Deus mora em nós. E lá onde Deus mora em nós, o mal não tem acesso. Lá ele não pode adquirir poder sobre nós. E lá também não nos pode prejudicar ou ameaçar. Caro ouvinte, esse espaço onde mora Deus e onde nós podemos ter paz e ninguém pode atingir é a nossa interioridade. Ali mora Deus. Lá o mal não nos atinge de forma alguma. Por isso, busquemos em nossa interioridade a força para vencer agressões e maldades, tendo atitudes certas para que o mal não tenha força sobre nós.
1: Mesmo que às vezes pareça não existir a paz.
0: Você pode acessar o nosso site padrezequiel.com.br e encontrar ali vídeos, mensagens, canções que também podem te ajudar. Um forte abraço, Deus te abençoe e te guarde. Em nome do Pai, do Filho e do Espírito Santo. Amém.
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5: 7 horas e 8 minutos.

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Hoje, 2 de agosto de 2026. E exatamente nesse momento, depois de organizar aqui, né? Para a gente mandar o melhor para você, estamos começando o nosso programa Encontro Cultural, com a apresentação deste seu amigo professor Lúcio, na direção de Tony Nogueira. Queremos neste momento que todos se encontrem na paz, nas graças de nosso Senhor Jesus Cristo, ao ensejo que cumprimentamos a todos com todo apreço e carinho que temos pelos nossos rádio ouvintes. Então convidamos a você, dona de casa, pai e mãe de família, professores, escritores, poetas, cultores das artes e da cultura, profissionais de qualquer área, para ouvir o nosso programa. Você está aí ligadinho nas rádio cidade, na zona rural, né? O nosso programa já está no ar. E esse programa tem por objetivo mostrar os aspectos sociais e culturais de nossa sociedade, levando a sério a qualidade de vida do homem no mundo. E não se esqueça que a partir das 8 horas nós temos aqui o quadro O Momento do Rei, onde a gente só toca músicas de Roberto Carlos. E você pode participar 999-29-104.9. Agora, vamos àquela musicazinha legal do nosso programa?

0: Tá aí, né? Maravilha! Isso aí é nossa direção que providenciou essa música bonita para o nosso programa. E mais uma vez nós estamos aqui com todo carinho, com todo apreço aos nossos ouvintes. Todos os domingos, você já sabe, você tem esse encontro marcado com a cultura, ouvindo o professor Lúcio. 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Então, é o programa Encontro Cultural, um programa que mostra os aspectos sociais e culturais de nossa sociedade, levando a sério a qualidade de vida do homem no mundo. E hoje, né, 2 de agosto de 2026, em Guanambi, terá previsão de chuva leve, com temperatura máxima de 26 graus e mínima de 20 graus. Ontem foi o dia 1º de agosto, foi marcado por datas como o Dia Mundial da Amamentação, né? E aí também o Dia Nacional do Selo. Hoje comemora-se o Dia Nacional da Natação e também é o Dia da Cultura Nordestina. O Dia da Cultura Nordestina, data que celebra as tradições da região nordeste do país, e marca o dia do falecimento do famoso cantor, compositor Luiz Gonzaga, o Rei do Baião. No estado de São Paulo, a data também é reconhecida oficialmente como o Dia do Nordestino, né? O Dia Oficial do Nordestino, que é exatamente, na verdade, oficialmente é 8 de outubro, né? Mas lá teve uma lei que colocou aí exatamente para comemorar no dia de hoje, né? 2 de agosto, pelo fato da morte de Luiz Gonzaga. A cultura e a tradição é o seguinte: o dia celebra a força do forró, do xote, do baião e a rica identidade do povo sertanejo. Na verdade, a partir de hoje, 2 de agosto, começa a Semana da Cultura Nordestina. Então, a semana toda tem lugar aí que vai estar comemorando aí a Semana do Nordestina, né? A Semana Cultural, vamos colocar assim, né? São artes, crenças, cultos religiosos, literatura popular e danças, são várias manifestações culturais que destacam na região Nordeste. É uma riqueza, né? Entre elas estão as festas juninas, o reisado, a poesia popular aí, né? Os repentistas, o artesanato, a capoeira, o frevo, o carnaval, que é, na verdade, destaque no mundo inteiro, o carnaval aqui do Nordeste, né? Programa Encontro Cultural, então, vai fazer essa homenagem através da música também. Nós vamos a um pequeno intervalo, que são exatamente 7:30 da cidade de Guanambi. Nós vamos a um pequeno intervalo e a gente já volta aí também com Luiz Gonzaga, né? O rei do baião. Vamos lá.
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3: 7:32.
0: E assim continua o nosso programa, o programa Encontro Cultural, apresentação deste seu amigo professor Lúcio, direção do nosso amigo Tony Nogueira. É com todo carinho, com todo apreço, como eu falei a princípio, que nós temos pelos nossos ouvintes que nós estamos aqui. Programa Encontro Cultural, onde a gente sabe que está sendo ouvido em Caetité, Brumado, lá em Biaçucê, Caculé, Rio do Antônio, Catulé, lá na Chapada Diamantina, nosso amigo Jânio, ouvindo o nosso programa, né, Jânio? Lá na França, com François Mendes, lá nos Estados Unidos, com meu sobrinho Luiz Henrique, e também lá em Goiás, né, a minha irmã lá em Goiás, lá em Brasília, lá também em São Paulo, né, de São Paulo, nosso amigo, o Antônio, lá ouvindo o nosso programa, que foi pelo menos os que a gente tem certeza, e muito mais, tem gente no Maranhão também ouvindo o nosso programa. muito obrigado pela audiência e todos vocês aqui de Guanambi, a adjacência de Guanambi, os bairros aqui de Guanambi, muito obrigado mesmo pela audiência, continue com a gente, porque o carinho é enorme. Hoje nós estamos comemorando o dia, exatamente o dia da cultura nordestina, gente, e a gente não pode deixar, sabe de quê? De fazer um repente, né? Eu ia tocar Luiz Gonzaga, mas antes vamos para um repentista aí, porque tem tudo a ver com o Nordeste isso aqui agora que eu vou mostrar. Para que tanta ganância se ninguém veio aqui para ficar? São os repentistas aí falando, veja só.

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mostrar muito mais para você aqui em nosso programa. Fique ligado. Olha, de repente também eu arrisco de vez em quando, viu? Mas não sou bom, não. Mas eu arrisco também. Mas vamos lá. Luiz Gonzaga, olha, essa parece o hino do Nordeste, né? Todo mundo sabe que Asa Branca tem tudo a ver com o nosso Nordeste. E Luiz Gonzaga canta agora Asa Branca.

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1: Estamos aqui com todo carinho, estamos aqui nesse domingo, 2 de agosto de 2026. Olha, eu tenho uma poesia que fala assim: vida dura a penar, do meu livro A Sociedade e o Poeta, que fala: longe de casa, vejo o tempo passar, como um pássaro que quebrou as asas e não pode mais voar, dormido pelas calçadas, numa vida dura a penar. Sofro pelas madrugadas, com o sonho de um dia para casa voltar. Passa gente para lá e para cá, ninguém sabe o meu nome, e talvez nunca saiba que passo fome e que não sou deste lugar. Mas de onde será que sou, se não sou mais do sertão? Se a vida de lá já se passou, se já morreu a minha canção? Se sonhar para mim é ilusão, sou apenas um mendigo que vive da solidão, sem nada, sem amigos, com o único sonho de um dia voltar pro sertão. Então nós vamos agora mais um repente legal. Antes a gente ouviu com Paulo Silva, e agora a gente vai ouvir o Sertão e a Cidade com Moacir, né? Laurentino. Então vamos lá, agora mesmo vamos tocar para você esse repente do Nordeste, cantoria de viola.

É de uma filosofia enorme, né, gente? Olha, eu vou falar para vocês, esses repentistas ensinam é uma lição, né? É uma aula. Então, parabéns aos repentistas nordestinos que repassa toda essa cultura pra gente. 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Vamos lá, cultura nordestina, não pode faltar Alcimar, né? Monteiro com São João nordestino.

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1: E daqui a pouquinho tem um Momento do Rei só com músicas de Roberto Carlos, né? Muita gente já esperando aí, né? Olha só, eu quero mandar meu abraço para a Dona Dete Floresvaldo do Box 42, aí do Mercado Municipal, Eva do Box 23, do Pavilhão 3, e Cida do Box 28, né? E também tem Luciano, também aí do Mercado, é o Box 32, é isso mesmo, aí do Mercado Municipal. Ainda a gente vai mandar alô aqui para Solange, né? Para o Marlúcio. Temos aqui, tem uma lista de gente aqui, né? Olha, vamos mandando aqui para a professora Belma, né, que está na escuta, o Emanuel Messias, o Marcos Nogueira, o Odair também é de onde, o Odair Souza Lima, ouvindo o nosso programa. Está tudo anotado aqui, viu? Muita gente mesmo, estamos organizando, mas eu quero mandar o meu abraço para a Dona Nalva, mãe de Rubens, da Zero Grau, também a Suzy, né, do bairro Brasília, aí o João Nogueira, que sempre participa com a gente, o professor João Santana, lá em Salvador, o Chicão, aí do Alto Caiçara, Lindalva, o Maílson, né, Maílson, que foi meu aluno, Francisco, a Neide também, e assim várias outras pessoas, né, que estão aí na escuta. Muito obrigado pela audiência, continue com a gente. Hoje nós estamos aqui no nosso programa comemorando o dia da cultura nordestina. Essa é a semana da cultura nordestina, e nada melhor do que Mastruz com Leite, Raízes do Nordeste.

0: Muito bacana, né? Muito bom. Tá aí, né? A gente fez essa homenagem ao nosso Nordeste, mas tem muito mais para mostrar. O Nordeste é muito lindo, belas praias, são nove estados, né? Do Nordeste, cada um com uma cultura peculiar, culturas diferentes, comidas típicas. Na Bahia você tem o acarajé, o vatapá, o caruru, temos aí acima lá, tem uma dobradinha, tanta coisa boa, né, gente? Então, parabéns Nordeste, parabéns pela cultura nordestina e nosso programa não podia ficar de fora. São exatamente 8 horas e nós já vamos voltar com o Momento do Rei, só com músicas de Roberto Carlos.
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2: 8 horas e 4 minutos.

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1: Chegou o momento, né? O momento do rei, só com música de Roberto Carlos, e você pode participar 999-29-104.9. Quero mandar o meu abraço para o Jardim, é lá, ele é mecânico lá da Guarecomp, né? E a Jane Ledo da Bug, né? De banca de jogo do bicho. Também o Jardim, ele manda um abraço aí, né? Também para Luciano e Vilma, não é isso mesmo? Se não for, depois você me corrige, viu, Jade? É porque as pessoas vão me encontrando, vai dando os papelzinhos na rua, e aí para Vilma mesmo, ou Vilmar, deve ser assim, né? Mas já sabe, né? Já estão sabendo. Aí também da Guarecomp, muito obrigado aí pela audiência. Ainda temos aqui, né, o Noé. Seu Noé aí da pedreira, né? Ouvindo o nosso programa, muito obrigado. A Célia da Rua Paraguaçu e também quem está ouvindo aí, quem é mais aqui, deixa eu ver, a Leninha, né? Leninha e também aqui a Bia sempre na escuta do nosso programa. Muito obrigado a todos vocês que estão na escuta, viu? Olha, momento do rei, só com música de Roberto Carlos. Eu quero falar para você aqui, agradecer a Tony Nogueira pela sua produção. Você acredita que o comercial dos temperos mais sabores, pessoas estava falando que estava com saudade? É tão bem feito com essa voz bonita dessa mulher aí, que as pessoas, pessoas lá em Caetité, aqui em Guanambi, algumas pessoas, né? Não foi assim. Não ouvi toda a população, é claro, né? Mas algumas ali, olha, puxa, eu achava tão bonito aquele comercial, por que que tirou? Não, só tira quando o dono, né, manda te retirar. Mas ele sabe que é importante estar aqui e ele daqui a pouquinho vai falar aqui em nosso programa, já está ali pronto, né? Daqui a pouquinho. Porque agora nós temos aí, sabe quem? Que estive com ele lá em Caetité, né? Ele pagou umas geladas aí pra mim, né? E gelado, que Caetité é gelado, né? Mas estava tendo uma temperatura amena, e aquela banda que tocou depois do próximo programa, eu vou tocar uma música que eu não sabia que as pessoas, que os jovens, né? Vou falar os jovens, e ainda se lembrava tanto, cantava tão bem. Eu olhava para as pessoas cantando aquela música, Sonho de Amor, que é da Patrícia dos anos 90, mas a banda lá cantou essa música e eu percebi quanto os jovens, as pessoas estavam cantando. Porque agora nós vamos falar com o professor João Santana, pessoa bacana, pessoa de minha consideração, de minha alta estima e consideração, pessoa que é educada, pessoa gente boa, um caetitaense que preza muito pela cultura de Caetité e também pelo seu povo. Bom dia, professor João Santana.
2: Bom dia, meu prezado professor Lúcio. Hoje, se possível, gostaria de ouvir com Roberto Carlos De Que Vale Tudo Isso. Muito obrigado, tenha um bom dia e um bom trabalho.
1: Pronto, aí já está no jeitinho aqui para tocar De Que Vale Tudo Isso. Agora temos mais uma participante aqui, ela mandou uma mensagem. Bom dia, amigo, bom dia, meu amigo, passe a música de Roberto Carlos, O Homem, e ofereço para Belarmina Alves, do bairro Beija-Flor. Muito obrigado, eu é que agradeço, obrigado a você aí, por estar participando do nosso programa, continue participando. E agora, olha só quem vai participar mais uma vez, é o meu amigo, olha aí, João Nogueira. Alô, João Nogueira, bom dia.
3: Bom dia, professor Lúcio, aqui é João Nogueira, o professor Lúcio, toca um badão, Roberto Carlos aí, eu te amo, te amo. Samuel, quero oferecer para minha esposa Marli, quero oferecer para meus três filhos, Vitor, Gustavo e Júlio César. Quero oferecer para todos meus irmãos lá da Fazenda Chico Fernandes, Norma Nogueira, minha prima. Quero oferecer para meu amigo Luciano, senhor no boxinho de Mercado Municipal, Léo Benpô lá no boxinho do Mercado Municipal, Tal do Pastel, Hugo, meu amigo, Neguinho Publicidade no Santa Catarina. E quero oferecer também para uns amigos meus aqui da Moto Express, aqui na vida, na Avenida Tiradentes, professor Lúcio. É Zé Rocha, Ronaldo e Galego, viu? Aqui na Avenida Tiradentes, Moto Express. Quero oferecer também para todos meus amigos e todos seus ouvintes. Quero oferecer para Maria Helena, meu tia, aqui no bairro Vasconcelos. Quero oferecer para Sidão da Pipoca, Léo Bocão, no bairro Lagoinha. E todos meus amigos, todos seus ouvintes, professor Lúcio. E um bom domingo, de muita paz, muita saúde, muita felicidade, muita luz no seu caminho para você e sua família e toda da 104. Está na 104, está feliz. Um abraço, meu amigo, professor Lúcio, um bom domingo de paz.
1: Para toda a sua família também, muito obrigado. Amém, meu amigo. Adoro isso aí, quando fala de Deus, né? Que manda esse recado para minha família, para os meus filhos, minha esposa. Muito obrigado mesmo. Que Deus também os abençoe, viu? E continue participando com a gente. Então vamos a essa rodada de sucesso e daqui a pouquinho a gente volta. De que...

0: Que rodada legal, né? Muito bom. Mas vamos continuar. É, tem mais aí. E agora, olha, gente, é como eu falei, é o comercial dos temperos Mais Sabor, é, essa voz eu não sei onde é que Tony buscou, que todo mundo se encantou com ela, uma voz bonita. E aí, é, acredite se quiser, né? Claro, mas teve gente lá em Caetité que ouve o nosso programa, falou: ô moço, mas eu achava tão bonito aquele comercial, por que que tirou? E aqui também em Guanambi. E o Nielson, né, nosso amigo dos temperos Mais Sabor, é, resolveu voltar aí e vai voltando aí com muito brilho, com muitas promoções boas, e eu vou chamar ele agora. Alô, meu amigo, bom dia!
1: Bom dia, meu amigo professor Lúcio, bom dia, ouvintes da Rádio 104 FM. Por que não dizer do programa Encontro Cultural, um programa que leva cultura para os baianos, para os guanabienses, ou em especial Dia dos Nordestinos, né? Dia da Cultura Nordestina. Parabéns, professor Lúcio, por passar esses repentes aí. Aproveitando a deixa aí, estou voltando novamente para 104, né? Com a propaganda do Tempero Mais Sabor. E quero avisar desde já que logo mais teremos mais alguns lançamentos, né, na linha de molhos. Vamos entrar aí com molho de mostarda, molho shoyu, por exemplo. 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E é com grande satisfação que estou voltando, sim, voltando para 104, uma rádio que veio para ficar, e rádio diferencial, entendeu? E é isso aí. Um abraço a todos vocês, ouvintes da 104. E aqui eu quero pedir uma músicazinha. De repente, com Elba Ramalho, aquela música que fala: imagine o Nordeste Independente, que é uma música de Vindi Monteiro e Vanildo Vila Nova. Um abraço a vocês todos.
0: Toco depois do momento do rei, né? Vou tocar para você aqui, viu? Pode ficar ligado aí. Olha, quero falar que vocês que ainda não se inscreveu no meu canal, canal de música cantadas aí pelo Raul Nazário, couve de Roberto Carlos, entre lá, se inscreva em nosso canal, ouça as nossas músicas, participe, né? Também compartilhe e dê aquele joinha também. Depois nós vamos ter mais, né? Porque eu tenho aí também música, eu cantando agora, né? Menino Estudante, temos aí Menino Estudante, temos aí também Pássaro Bonito, Vou Embora da Bahia, essas coisas, né? Depois vocês vão conhecer melhor o nosso trabalho, tem muita coisa por aí. Agora, vamos mais uma participante, alô, bom dia, aliás, é um participante, bom dia!
2: Bom dia, professor Lúcio, tudo bem?
3: Muito bem.
2: Eu sou Ico. Quero aquela música O Portão. Ofereço para todo o guanabiense. Um abraço, professor. Bom final de semana.
0: Opa, de longe, né? O Nielson dá a impressão que ele estava falando lá do sítio, né? Vamos tocar essa música e daqui a pouco a gente volta com muito mais. São exatamente 8h28 na cidade de Guanambi, no estado da Bahia.

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4: 8:36.
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3: Estamos juntinhos aqui na Rádio Cidade, né? Na Rádio Cidade 104,9 FM e o programa Encontro Cultural. Viu como é bonito mesmo o comercial dos temperos Mais Sabor? É lindo, né? Muito bem feito, qualidade de cidade grande mesmo, né? Mas Guarambi já está grande, né? Não tem dúvida disso. Olha, é o momento do rei com a participação do ouvinte agora mesmo, Dalva Maria, bom dia, Dalva Maria. Ela fala aí, bom dia, professor, tudo bem? Gostaria que você rodasse aí a música de Roberto Carlos, meu querido, meu velho, meu amigo, né? E ofereço para você, para todos que estão na escuta, eu, Dalva Maria, do Marabá. Muito obrigado, professor, eu que agradeço, jovem, eu que agradeço a participação do ouvinte aqui.

0: fico muito grato pela participação. Já está ali, ó. Eu ia tocar ela antes. É, eu gosto demais, né? Essa introdução aí desta música é linda demais. Agora, quem fala é o Chicão. Alô, Chicão. Bom dia.
1: Bom dia, meu amigo professor Lúcio. Olha eu aqui, todos os domingos. Chicão, do Alto Caçara. O senhor passa para mim, professor. O senhor, com muito respeito.
0: Nada, tranquilo. É,
1: passa aquela música de Roberto Carlos. Corro demais. Ofereço para Daíto da Bugo, Tiãozinho dos Lá. É, Goiás, na rua Paraíba, no bairro Brasília. Todos moradores da fazenda Lagoa da Posse, Jatobá, Gil Gomes, do Beijo Flor e Mazinho do Leite. E todo mundo gosta da música, falou. E ofereço também para Batista Mecânico. Falou, professor, bom dia. Chicão do Alto Caçara, tá na 104, tá feliz. Ótimo domingo para você e família, professor.
0: Para você também, meu amigo, para toda a sua família, muito obrigado pela sua participação. Vamos a essa rodada, né, de sucesso de Roberto Carlos, meu querido, meu velho, meu amigo, e depois a primeira vez, e por isso corro demais.

0: Olha, ainda vai dar tempo, hein, de participar. Por isso, vamos chamar mais uma participante. Bom dia.
1: Bom dia, professor Lúcio. Aqui é a Cresa do Baragoinha. Quero pedir uma música aí de Alberto Carlos. Nossa Senhora. Viu? Eu ofereci para meu pai Manuel, minha mãe Maria, minha sogra Maria, minha amiga Selma e Dona Helena, meu filho Júlio César e Vitor. E manda um alô aí para mim, viu?
0: É claro, né? Tem que mandar, né? Olha, você sempre participando, né, Cleusa? Muito obrigado pela sua participação aqui, a gente fica muito feliz. Continue sempre participando, viu? A gente só tem a agradecer. Sua música já está ali para ser tocada, mas temos mais participantes, talvez algumas deverão ser depois do intervalo, mas vamos lá. Temos mais uma aqui. Bom dia!
2: Bom dia, professor Lúcio. Aqui é Creuza do Monte Pascoal. Gostaria de ouvir uma música com o rei Roberto Carlos. Este cara sou eu. Ofereço para o senhor, para toda a família, para minha família, para minhas amigas e amigos, para todos que estiverem na escuta. Tenha um bom dia, professor.
0: Eu que agradeço, muito obrigado. Continue participando. Daqui a pouco a gente toca Esse Cara Sou Eu. Aqui, mas agora é a Bia, né? Vamos lá. Bom dia, Bia.
3: Bom dia, professor Lúcio. Aqui é a Bia do bairro Monte Azul. Quero ouvir a música com Roberto Carlos. Fiquei tão triste. Tenha um bom dia, abençoado por Deus.
0: Tá aí, né? Então vamos tocar. Depois do intervalo a gente toca mais, né? As duas, Esse Cara Sou Eu e Fiquei Tão Triste a pedido da Bia. E também a música do Dielso lá, de Elba Ramalho, viu? E a minha música. Mas vamos encerrando aqui o nosso programa, agradecendo a todos que estiveram ligados até o presente momento. Continue com a gente, ainda tem Roberto Carlos aí, rodadas de sucesso. Muito obrigado. Esse foi mais um programa Encontro Cultural. Apresentação, professor Lúcio, direção, Tony Nogueira. Vamos com Nossa Senhora agora.

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3: 9:09.
4: E o resolver, se empenhar em resolver, em solucionar os problemas sérios e definitivos do nosso país, eles permanecem em Brasília, nos gabinetes. Quando se aproxima o ano das eleições, eles saem de Brasília, não é? Vão lá. Eles pegam um avião, vão lá no Nordeste, sobrevoam a região, né? Se certificam de que há seca realmente no Nordeste e entra ano, sai ano, nada vem, o sertão continua ao Deus dará. Então, diante dessas circunstâncias todas, é que o poeta popular já está fazendo música, coisas engraçadas, evidentemente, mas mais ou menos assim. Imagine o Brasil ser dividido e o Nordeste ficar independente. Então, senhoras e senhores, com vocês, Ivanildo Vila Nova e Trupizup, Braulio Tavares, o raio da Silibrina.

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3: 10 horas e 2 minutos.

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2: 11 horas e 3 minutos.

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1: 11 horas e 31 minutos.

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3: 12 horas e 3 minutos.

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2: 1 hora e 3 minutos.

0: Boa, velhinho!
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2: Como vocês são maravilhosos. 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
0: Obrigado.
2: Um prazer enorme estar fazendo parte desse sonho, de mais um sonho do Claudio Bai Rafael. 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
3: 2 horas e 3 minutos.

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2: 2 horas e 32 minutos.

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4: 3 horas e 1 minuto.

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3: 4 horas e 3 minutos.

0: uma salva de palmas pra galera, pros meus amigos Bruninho e Davi, galera! E senta-la!
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1: 5 horas e 3 minutos.

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3: 6:04.
4: Pai nosso que estás no céu, santo é o teu nome. Que o teu reino venha sobre nós e a tua vontade seja feita aqui na terra, assim como é feita no céu. Dá-nos hoje o alimento de que precisamos. Perdoa as nossas ofensas, como também nós perdoamos os que nos ofenderam. E não nos deixes cair em tentação. Livra-nos do mal. Amém.
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3: 6:06.

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1: 7 horas e 34 minutos.

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3: 8 horas e 3 minutos.

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